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4: Olá, bom dia, sou a Teresa Almeida, estas são as notícias na RFM. Chegou esta madrugada, a seleção portuguesa já está nos Estados Unidos. Faz hoje o primeiro treino, já em solo americano, é uma sessão aberta a adeptos. Aos comandos do selecionador Roberto Martínez, vão treinar pela primeira vez no complexo desportivo de Palm Beach, na Flórida, que vai servir de quartel-general da seleção nos Estados Unidos. A equipa das esquinas prossegue a preparação para a estreia no Mundial 2026, que está agendada para quarta-feira, frente à República Democrática do Congo. Portugal está no grupo K. Ainda no Mundial, o Brasil estreia-se este sábado, vai defrontar Marrocos no estádio Mitla. A formação comandada pelo italiano Carlo Ancelotti vai começar a mostrar se tem ou não o que é preciso para repetir as 5 vitórias já alcançadas noutras edições. É o único pentacampeão da história dos mundiais. Noutro jogo do grupo C, a Escócia, que não marcava presença no Mundial desde 98, defronta o Haiti, num dia em que jogam também Qatar, Suíça e Austrália-Turquia. Por cá, este sábado, o IPMA coloca todos os distritos do continente amarelo, à exceção do Algarve, devido ao tempo quente.

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1: Olá, bom dia. Isto são elas 10 músicas seguidas na RFM em pleno dia de Santo António. E a questão que te coloco é simples. Digo-te bom dia ou ainda é boa noite para ti? Seja como for, ainda bem que estás com a RFM. Sou a Ana Colasso. Vamos a isto.

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Esta é uma manhã de limpeza para alguns, de ressaca para outros e de ganhar forças para a próxima festa, não é? Porque a festa, essa continua. Este mês não é nada fácil. Não é nada fácil. Estás com a RFM. Bom dia.

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0: Olha, terminam 10 músicas seguidas na RFM e eu deixo-te um alerta a esta hora. O dia da revelação de Steven Spielberg já estreou, já está nos cinemas. 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E hoje, se queres fugir aos santos populares, olha, esta é uma boa alternativa. 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Agora, vamos para a música.
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0: 10 músicas seguidas na RFM que arrancam com o Luís Capaldi, ele que vai dar um grande concerto RFM já no próximo dia 18 de julho na Praia do Relógio, na Figueira da Foz. Sim. É no mesmo palco do RFM Somni. Acontece tudo na Figueira da Foz, imagina. Luís Capaldi já com tudo marcado, 18 de julho na Praia do Relógio, na Figueira da Foz, já sabes. É quem vai abrir as próximas 10 músicas seguidas na RFM, mas antes vamos lá saber como anda este mundo com as notícias por aqui. Sou a Ana Colasso, bom dia, bom fim de semana.
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5: Olá, bom dia, sou a Teresa Almeida, estas são as notícias na RFM. Alfama vence as marchas populares este ano em Lisboa. 8 anos depois, volta a ser a grande vencedora. A Alfama vence o concurso deste ano das Marchas Populares de Santo António em Lisboa. Alcântara fica em segundo, a Madragoa conquista o terceiro lugar. Este ano, a celebração de Santo António na capital teve como tema a União Europeia, inserindo-se nas comemorações dos 40 anos da adesão de Portugal à então CEE. Pouco depois das 11 da manhã, cerca de 200 adeptos vão poder ver o primeiro treino da seleção portuguesa em solo americano. A equipa chegou esta madrugada, prossegue em Palm Beach a preparação para a estreia do Mundial 2026, agendada para quarta-feira, frente à República Democrática do Congo. Ainda no Mundial, o Brasil estreia-se este sábado, vai defrontar Marrocos. Num outro jogo do Grupo C, a Escócia defronta o Haiti, no dia em que jogam também Catar, Suíça e Austrália, Turquia. Por cá, este sábado, o IPMA coloca todos os distritos do continente a amarelo, à exceção do Algarve. Espera-se tempo quente e, em algumas zonas, trovoadas.
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10: Dia 12 de junho, fim de semana quentinho, bom para ir à praia, bom para festas, é verdade, bom para todos os arraiais. Se calhar logo à noite não precisas levar o casaquinho, que isto vai estar quente. Arrancam agora 10 músicas seguidas na RFM, a primeira é de Luís Capaldi, logo depois Benson Boone e ainda os Tribalistas com Já Sei Namorar, que já não ouves há imenso tempo. Eu sei, eu sei. Eu sou a Ana Colasso, bom dia, vamos à música.

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0: 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Já a seguir, Siena Spiro na RFM.
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Conhecemos um slow dos 4h30 na RFM. Eles que estão confirmadíssimos para o que grandioso espetáculo é este no Porto, dia 17 de outubro, às 21h30, na Super Boca Arena. Grandioso, interessante, imperdível. Vai ser bom. Bye, bye.

0: Elas vêm aí 10 músicas seguidas na RFM. Nós já estamos a caminho das 9 da manhã. Se calhar este fim de semana é um bocadinho difícil quanto a horas, mas orienta-te. Para já, estamos a caminho das 9. Eu sou a Ana Colasso. Daqui a nada 10 músicas seguidas. Antes há notícias. Bom dia.
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6: Olá, bom dia, sou a Teresa Almeida, estas são as notícias na RFM. 8 anos depois, Alfama volta a vencer as marchas em Lisboa. Alfama é a grande vencedora das marchas populares da capital. A Alcântara fica em segundo, a Madragoa conquista o terceiro lugar. Ao todo tiveram 20 marchas a concurso. Ao final da noite de cá, a seleção portuguesa faz o primeiro treino aberto em solo americano. Cerca de 200 adeptos vão poder ver o treino da seleção portuguesa em solo americano. A equipa chegou esta madrugada. A estreia no Mundial 2026 está agendada para quarta-feira, frente à República Democrática do Congo. Por cá, devido ao calor, várias OLS da capital ativam planos de contingência. Lourdes, Odivelas e Lisboa Ocidental estão em alerta amarelo. São José, Santa Maria e Amadora Sintra em vigilância reforçada. O SNS alerta para riscos em doentes crónicos e idosos. Este vai ser um dia de muito calor. O IPMA coloca todos os distritos do continente amarelo, à exceção do Algarve. Espera-se tempo quente em algumas zonas trovoadas. Houve um sismo de 5.5 na região fronteira do Peru-Equador.
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9: Arrancam agora 10 músicas seguidas na RFM com um dia de ananás. Aliás, não é o dia, o calor é que está de ananás. 31 de máxima prevista para o Porto, 34 em Lisboa, 26 em Faro. E também com muito calor, mas com alguns chuviscos para refrescar. Estará Bragança, Viseu e Porto Alegre. O interior vai ter alguma chuvinha. E vai saber bem, tenho a certeza. Já a seguir, vamos para a música. A primeira, Juramento Eterno de Sal, de Álvaro de Luna na RFM. Sou Ana Colasso. Bom dia, bom fim de semana.

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Aí estão elas, 10 músicas seguidas na RFM com direito. É grande surpresa. Pedro Santos, ele que está em número 5 do Top 25 RFM com I Don't Know Me. Eu acredito que ele seja o maior surpreendido com este sucesso todo. Parabéns, Pedro.

0: não é que terminam assim 10 músicas seguidas na RFM? Parece, com franqueza, como diria o meu avô. Vem ainda uma espécie de post-it. Amanhã, à 1 da tarde, podes contar com Não Está Cá Ninguém. Humor. Olha, humor inesquecível.
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0: 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Vamos a caminho de 10 músicas seguidas na RFM. Vamos a caminho das 10 da manhã. Vamos a caminho de dar os parabéns ao diretor. Parabéns, beijinhos, António Mendes. Espero que tenhas um bom feriado. Hoje também é dia de Santo António. E é dia também de tricotar em público. Hoje as agulhas vão para a rua. É verdade, Suana Colasso. Vamos às notícias.
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19: Olá, bom dia, sou a Teresa Almeida, estas são as notícias na RFM. Alerta em Vilnius, foram acionados os caças da NATO. O Centro Nacional de Gestão de Crises da Lituânia emitiu um alerta para os residentes da capital libanesa, na capital Vilnius, devido à detecção de um drone militar suspeito no espaço aéreo lituano. Israel anuncia ataques iminentes no sul do Líbano, 20 localidades tiveram ordem de evacuação imediata. Anunciou também o lançamento de novos ataques contra o Hezbollah no sul do Líbano, após denunciar uma violação do cessar-fogo pelo movimento xiita libanês. Ao final da noite de cá, a seleção portuguesa faz o primeiro treino aberto em solo americano. Cerca de 200 adeptos vão poder ver o treino da seleção portuguesa. A equipa chegou esta madrugada. A estreia no Mundial 2026 está agendada para quarta-feira, frente à República Democrática do Congo. Suspensão imediata. O Infarmed manda retirar do mercado produtos cosméticos da F-Beauty. São mais de 50 artigos desta marca especializada em produtos para unhas artificiais, extensão de pestanas e sobrancelhas.
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22: 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Arrancam agora 10 músicas seguidas na RFM. Mrs. Know It All, de Teddy Swims, é a primeira. Zoana Plus. Vamos a isto.

0: Sim, 10 músicas seguidas na RFM, mas a música não para. Já a seguir, Bruno Mars, Nuno Ribeiro. E atenção que Bruno Mars apresenta-te uma tonalidade muito mexicana. É a primeira música do álbum de Romantic, chama-se Risk It All. Vais ouvir já a seguir. Estás em viagem com a RFM? Boa viagem, atenção à estrada. Sim, sim, que isto não está para brincadeiras. Há muita gente a pensar que o arraial e a dança também se pode fazer na estrada. E não pode na estrada. Vamos lá com juízo. Podes cantar, podes mexer os ombros, mas vai com juízo. Com a RFM.
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Hoje é sábado, também é feriado em muitas cidades deste país. E atenção que quem está na verdade em festa é o Miguel Costa, que ontem acertou no Que Barulho é Este da RFM, ganhou mais do que 8.800 euros e ainda está a sorrir a esta hora, é verdade. Acertou que o barulho em jogo era o de abrir um relógio, abrir a bracelete de um relógio. Quem sabe se no próximo barulho não és tu que vais acertar. Isto nunca se sabe, nunca se sabe. Parabéns, Miguel Costa. 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

0: A partir de agora, passo o manjerico. Sim, que engraçadinha a menina. É mesmo, é passar o manjerico e o balão e a fogueira à Marta Penaguião, ela que vai contigo neste dia de Santo António aqui na RFM a partir de agora. Sou Ana Colasso, regresso no domingo para segunda à meia-noite, com mais duas horas de grandes músicas calmas com a Oceano Pacífico. Bom fim de semana!
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5: Olá, bom dia, sou a Teresa Almeida, estas são as notícias na RFN. Afinal, era um balão meteorológico que motivou o alerta em Vilnius. Não era um drone, os caças da NATO chegaram a ser acionados devido à possibilidade de ser um drone invasor. A situação regressou, entretanto, à normalidade na capital lituana, mas a região do Báltico permanece em alerta máximo depois de uma série de violações recentes do espaço aéreo, nas quais drones ucranianos de longo alcance erraram alvos na Rússia e invadiram países vizinhos. A MEL vai dispensar 1.200 trabalhadores, segundo o público, são saídas que a empresa garante serem por mútuo acordo e que surgem depois da operadora de telecomunicações ter solicitado ao governo o estatuto de empresa em reestruturação, pedido que foi concedido. Suspensão imediata. O Infarmed manda retirar do mercado produtos cosméticos da F-Beauty. São mais de 50 artigos desta marca especializada em produtos para unhas artificiais, extensão de pestanas e sobrancelhas. A autoridade do medicamento diz que não cumprem os requisitos legais exigidos.

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1: Muito bom dia com a RFM. Estás comigo, Marta Penaguião, e estás muito bem. E vais ficar ainda melhor, porque acabam de chegar as nossas 10 músicas seguidas, com músicas a pensar mesmo no teu fim de semana. Sabrina Carpenter, Luís Capaldi, Fernando Daniel. E a começar muito bem com The Weeknd. Esta chama-se Die For You. Mete mais alto e aproveita muito bem o teu sábado. Boa viagem.

É o Luís Capaldi na RFM, ele que vai estar dia 18 de julho na Praia da Figueira da Foz. Agarra já o teu bilhete antes que esgote. Agora ficas com Sabrina Carpenter, Bad Cam, faz uma ótima viagem.

de sol com a RFM, mas muito cuidado com o calor, não te esqueças, hidrata-te, põe protetor solar e essas dicas todas que tu já sabes, mas que nunca é demais relembrar. Estas são as nossas 10 músicas seguidas agora com o Fernando Daniel, esta chama-se Juro.

0: 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Bom sábado com a RFM. Estás comigo, Marta Penaião, e acaba de chegar a Marta Vitorino com mais um RFM Pod, com tudo o que precisas de saber sobre os podcasts da RFM desta semana. Olá, Marta.
1: Olá, Marta. Olhar para a atualidade com humor, é possível? Claro que sim. E o Fábio Porchat mostra isso todas as manhãs na rubrica Porchat GPT. Ouve e vais perceber que o mundo tem muito mais piada do que pensas. Quem também tem um novo podcast é Inês Bento, o podcast Falar Demais, onde convidados falam demais sobre aquilo que os apaixona, que os diverte, que os motiva. E o convidado desta semana é Maninho, que nos fala sobre estar a viver o sonho que nunca sonhou viver. De regresso à tua rádio está o podcast Sono Trocado por Miúdos. E a convidada desta semana é da casa, a locutora Ana Pinheiro. Vem falar sobre aquilo que não lhe tinham contado sobre o sono do bebê. Será que te identificas? Se não tiveste tempo de ouvir o teu café da manhã, não te preocupes. Tens sempre o teu café curto, onde todos os dias podes ouvir o que aconteceu nas manhãs da tua RFM. Para terminar, não podia ir embora sem falar, claro, na Cataplana de Paixão, a radionovela da tua RFM, onde podes ouvir um novo episódio todos os dias. 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Quanto a mim, volto para a semana com mais novidades. Até para a semana, Marta!

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Bom fim de semana com a RFM. Eu sou a Marta Penagão e agora deixo-te aqui uma música que te vai pôr a dançar de certeza absoluta aí no carro. A mim já me está a pôr assim, a abanar um bocadinho os ombros aqui no estúdio. Chama-se Jamaican e é do Yugal. Mete mais alto, vale a pena.

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1: Boa viagem na companhia da tua rádio. 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
9: Olá, boa tarde, sou Teresa Almeida. Estas são as notícias na RFM. Mais uma medalha para Fernando Pimenta. O canoísta limiano conquista a medalha de bronze em K1 mil metros nos europeus de canoagem que decorrem em Montemor-o-Velho. O campeão da Europa em título liderou boa parte da regata. Este é o pódio 182 de Fernando Pimenta. Por causa do calor, há 140 concelhos de 12 distritos em perigo máximo de incêndio. A Proteção Civil lembra que é proibido fazer queimadas. Recomenda ainda especial atenção às crianças, idosos e doentes crónicos. A vitória de Alfama nas marchas populares é a prova de que vale a pena lutar pelas tradições. É o que diz o coordenador. Para João Ramos é também a confirmação de que ainda vale a pena lutar pelos valores que dão identidade aos bairros históricos da cidade de Lisboa. Não era um drone, era um balão meteorológico que motivou o alerta em Vilnius. A situação regressou à normalidade, mas a região do Báltico permanece em alerta máximo. O nome de Trump está a ser retirado da fachada do Kennedy Center em Washington.
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11: Aproveita muito bem o fim de semana com as grandes músicas da RFM. Espero que neste momento estejas a caminho da praia e que não estejas a apanhar muito trânsito. Agora chega Bibi Rexha e Faithless a marcar o início das nossas 10 músicas seguidas. New Religion.

fim de semana com a RFM. Estás comigo, Marta Penagão, e deixo-te muito bem com a música do Mundial. Não te esqueças, Portugal, já esta quarta-feira. Shakira e o Burna Boy. Esta chama-se Dai Dai.

0: Faz uma ótima viagem com a RFM e, por falar em viagem, tenho aqui um bom plano se tiveres uma viagem longa pela frente. 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
23: Hoje, 13 de junho, é dia de Santo António. Nascido em Portugal, tornou-se um santo do mundo inteiro. E são tantos os que o celebram. Quem não pode fazer grandes coisas, dizia Santo António, faça ao menos o que estiver ao seu alcance. Certamente não ficará sem recompensa. É bom ouvir isto. Mas, melhor ainda, é imitar Santo António e fazer o que podemos uns pelos outros. Já agora, vale a pena pensar nisto. Bom dia de Santo António.
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0: Estás na RFM, eu sou a Marta Penagão e deixo-te aqui uma boa sugestão de programa para hoje. É ouvires o Porchat GPT, a nova rubrica do Fábio Porchat no Café da Manhã da RFM. 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Já a seguir chegam as notícias à tua RFM com tudo o que precisas saber este sábado.
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6: Olá, boa tarde, sou a Teresa Almeida. Estas são as notícias na RFM. A assinatura do acordo de paz entre os Estados Unidos e o Irão é esperada nas próximas 24 horas. É o que diz o primeiro-ministro do Paquistão, Shehbaz Sharif, garante que o texto final do acordo foi alcançado e que a assinatura do documento deverá ser feita até amanhã por via eletrónica, seguindo-se conversas técnicas já na próxima semana. O funeral de Ali Khamenei do Irão será realizado em julho. A informação está a ser divulgada pela imprensa estatal iraniana, citada pela Reuters. As cerimónias fúnebres do falecido líder supremo do país começam a 4 de julho, com uma cerimónia de despedida em Teherão. Terminam 5 dias depois, dia 9, quando Khamenei for sepultado no santuário do Imã Reza, na cidade de Mashhad. Mais uma medalha para Fernando Pimenta. O canoista limiano conquistou a medalha de bronze em capa 1 mil metros nos europeus de canoagem que decorrem em Montemor-o-Velho. Por causa do calor, há 140 concelhos de 12 distritos em perigo máximo de incêndio. A Proteção Civil lembra que é proibido fazer queimadas, recomenda especial atenção às crianças, idosos e doentes crónicos.
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8: Tenha um ótimo fim de semana, estás na RFM e estás muito bem. Espero que estejas a caminho assim de um belo almoço de sábado ou de uma ida à praia. Ambas as opções parecem muito, muito bem. Chegam agora as nossas 10 músicas seguidas à RFM com os The Lumineers, Nena. E a começar muito bem com Keanu Ducrow. Esta chama-se I'll Be Waiting. Faz uma ótima viagem sempre.

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Tenha um ótimo sábado com a RFM. Feliz dia de Santo António, que é a desculpa perfeita para ir aos Santos Populares, dançar música pimba e comer umas sardinhas. Diz lá se este plano não te parece muito bem para hoje à noite.

0: 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Espero que estejas a aproveitar muito bem este fim de semana na companhia das grandes músicas da RFM e na minha. Eu sou a Marta Penaguião. Já a seguir trago-te as nossas 10 músicas seguidas, mesmo a pensar neste sábado de calor. Antes ainda ficas com as notícias aqui na RFM.
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5: Olá, boa tarde, sou a Teresa Almeida, estas são as notícias na RFM. Nas próximas 24 horas, o acordo de paz entre os Estados Unidos e o Irão pode ser assinado já amanhã. É a mais recente informação sobre o acordo de paz entre os dois países. A informação está a ser avançada pelo primeiro-ministro paquistanês Shehbaz Sharif. Adiantou que os dois países já fecharam o texto final de um acordo de paz que acaba com um conflito no Médio Oriente que dura há vários meses. A assinatura do documento deverá ser feita até amanhã por via eletrónica, sendo que na próxima semana ainda vão decorrer conversas técnicas. O funeral do antigo líder supremo do Irão, morto em fevereiro, vai realizar-se a 9 de julho. Ali Khamenei, que liderou o país durante quase 37 anos, vai ser sepultado em Mashhad, no nordeste do país. O funeral já esteve previsto para março, mas foi adiado devido à guerra no país. Esta manhã, em Fátima, Dom José Ornelas lembrou as guerras no mundo e pediu oração pela paz. O bispo de Leiria, Fátima, lembrou ainda a situação do conflito em Moçambique e o bispo de Caliman, que foi assassinado há precisamente uma semana. Foi na peregrinação aniversária de 12 e 13 de junho que terminou em Fátima.
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26: Bom fim de semana com a RFM e, como prometido, é devido. Acabam de chegar as nossas 10 músicas seguidas a pensar em ti, com grandes duplas como Shawn Mendes e Camila Cabello, Buba Espinho e Bárbara Tinoco, e a começar com uma grande mulher, Ella Langley, com Choosing Texas. Faz uma ótima viagem.

Ao teu ouvido é a Bárbara Tinoco e o Buba Espinho aqui na RFM com esta música que tem mesmo sabor a verão. E seguimos neste mood com músicas que se nos apetece ouvir na praia. Sebastián Yatra com Tacones Rojos na RFM.

com a RFM, eu sou a Marta Penagão e está na hora de partilhar contigo uma questão fraturante que divide o país, que é: será que podemos ou não sair de casa de pijama ao fim de semana? E para mim a resposta é claro que sim, ao fim de semana vale tudo. Quer vais passear o cão, pôr o lixo, ir ao supermercado, podes ir de pijama para onde tu quiseres, sempre com as grandes músicas da RFM. Agora com Olivia Rodrigo, Drop That.

0: Boa viagem com as grandes músicas da RFM. 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

Tem um ótimo sábado com a RFM. É o Nuno Ribeiro com Saloia, a música perfeita para ouvir numa noite de Santos Populares. Não sei se já foste aproveitar os Santos, hoje ainda está a valer. Feliz Santo António, podes aproveitar muito. E para a malta do Porto, ainda vem aí o São João, por isso faz render estas semanas dos Santos Populares.

0: E é sempre um gosto passar esta hora de almoço de sábado na tua companhia. Eu sou a Marta Penaguião, estou de volta para a semana à mesma hora. Temos encontro marcado às 11 da manhã de sábado. Agora ficas muito bem entregue com o Hélder Tavares, que já a seguir te traz 10 músicas seguidas.
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5: Olá, boa tarde, sou a Teresa Almeida, estas são as notícias na RFM. Tirão a faixa da assinatura em 24 horas e prevê acordo de paz com os Estados Unidos nos próximos dias. Não será amanhã, a garantia é dada pelo Irão. Teherão vem agora dizer que prevê assinar o acordo com os Estados Unidos nos próximos dias. Fica assim para trás o prazo inicialmente previsto pelo mediador das negociações, o Paquistão, que tinha apontado para as próximas 24 horas. Shehbaz Sharif adiantou que os dois países já fecharam o texto final. A assinatura do documento deverá ser feita por via eletrónica. Seguem-se na próxima semana conversas técnicas. O funeral do antigo líder do Supremo do Irão, morto em fevereiro, vai realizar-se a 9 de julho. Ali Khamenei, que liderou o país durante quase 37 anos, vai ser sepultado em Mashhad, no nordeste do país. Um lar clandestino em Sintra foi encerrado, situado em São João das Lampas, tinha condições de perigo para os 22 idosos. Até às 9 da noite, todo o país está em alerta amarelo devido ao tempo quente e previsão de trovoada por causa do calor. Há 140 concelhos de 12 distritos em perigo máximo de incêndio.
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7: Ai, que dia muito longo. O de ontem. Se bem que hoje também não vai ser nada fácil, mas ontem à noite tivemos as marchas de Lisboa a descerem à Avenida da Liberdade numa noite épica, mas cansativa. É que o menino ainda vai a Braga hoje. Ai, que eu fico doente com isto. O meu nome é Hélder Tavares, antes estou cá. A partir deste momento, contigo até às 7, com muita música, são as grandes músicas da tua rádio e todas elas para aproveitares aqui. Começamos com 10 seguidas, a arrancar com Olivier Rodrigues, chama-se Driver's License. Logo depois, juro, é o Fernando Daniel.

10 músicas seguidas. Boa tarde, bom sábado. Meu nome é Hélder Tavares. Atenção, saiu o barulho ontem, isso mesmo, no programa da Inês Andrade e do Rodrigo Gomes. Se não estiveste atento, fica por aí, ok? E olha que segunda-feira tens uma nova oportunidade com um novo montante em jogo e um novo barulho. Ouves agora Papillon com Bárbara Tinoco, chama-se Não Mudava Nada.

0: Calema chama-se A Nossa Vez. Os Calema, inclusive, é que estiveram na semana passada no Estádio Municipal de Braga. Houve toda uma emissão especial do Tá Bonito. E atenção que eu e a Catarina Moreira invadimos os camarinhos dos Calema. Passa pelas redes da RFM para veres o vídeo, ok? Boa viagem, já a seguir ouves o Teddy Swims.
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RFM, boa tarde, bom sábado, tem um ótimo fim de semana. O meu nome é Hélder Tavares. Já daqui a pouco digo-te como é que podes ganhar 50.505€ no grandioso jogo da mala, um valor que já não se fia assim há algum tempo. É aproveitar. Primeiro temos Temper City, chama-se Self-Aware.

0: Mas por cá, atenção que na próxima quarta-feira o valor alto do grandioso jogo da mala pode ser teu. Falamos de 50.505 euros. Olha que não se vê isto todos os dias. Estou cá a aproveitar para teres umas férias, aliás, incríveis. Para tal, convém que ligues a qualquer momento para o 761-10-10-10. 761-10-10-10. 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Atenção, se receberes uma chamada quarta-feira, só queremos que digas o valor que está lá dentro. 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Atenção, já a seguir temos as notícias. Logo depois, o arranque de 10 músicas seguidas.
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5: Olá, boa tarde, sou Isabel Pacheco. Depois de uma semana de greve, o Sindicato dos Trabalhadores dos Registros e Notariado admite novas paralisações. O cenário é admitido pelo presidente do sindicato, Arménio Máximo, que diz aguardar pela reação ou pelo contacto do governo após a greve que termina hoje. O sindicalista fala de uma adesão ao protesto a rondar os 90% e não descarta novas paralisações e por períodos mais prolongados. Acordo com os Estados Unidos não é amanhã, diz Teherão, que prevê um pacto de paz só nos próximos dias. Fica assim para trás o prazo previsto pelo mediador nas negociações. O Paquistão, Shehbaz Sharif, adianta que os dois países já fecharam o texto final. Seguem-se agora conversas técnicas nas próximas semanas. E o funeral do antigo líder supremo do Irão, morto em fevereiro, realiza-se a 9 de julho. Ali Khamenei, que liderou o país durante quase 37 anos, vai ser sepultado em Mashhad, no nordeste do país. Nome de Donald Trump desaparece do Kennedy Center. Os trabalhos de remoção da fachada deste edifício já se iniciaram após decisão do tribunal.
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queijinho à mistura, uns enchidos. Se houver este tipo de convites, eu vou. Portugal vai jogar dia 17 de junho. Muito boa sorte. Vamos torcer pela nossa seleção. Agora temos 10 músicas seguidas a arrancar com The Second Voice.

Pronto, não te falte nada, sobretudo a meio de 10 músicas seguidas, ok? Durante este tempo, já sabes, ninguém te para. O meu nome é Hélder Tavares. Atenção, espero também ninguém te pare ali nos dias 13, 14, 15 e 16 de agosto. Até porque nestas alturas, nestes dias em particular, acontece o Festival Sol da Caparica, que vai mais uma vez ter como rádio oficial RFM. Pois é. Aliás, rádio oficial desde a primeira edição. E daqui a pouco posso dizer-te nomes que vão estar no line-up, ok? Primeiro, Ed Sheeran, chama-se

September Ends, é assim, ainda falta um bocadinho para setembro, mas se diz muito, eu acordo nessa altura, não há problema nenhum. Ora bem, dias 13, 14, 15 e 16 de agosto acontece o Sol da Caparica, claro, mais uma vez com a RFM. Está fechado o cartaz deste ano. Aliás, os últimos 4 nomes foram anunciados dia 9 de junho. Temos Papillon, Kalema, Mundo Segundo e Sam The Kid e ainda Slow J. Foram assim as últimas confirmações para a 11ª edição deste festival. E portanto, não podes perder, ok? Há bilhetes à venda. Nós vamos lá estar e contamos contigo. Agora toca Somber, estamos a meio de 10 músicas seguidas. Logo depois há a Rihanna, chama-se Need Me. Ainda passa por cá a Elisa com o Tiago Nogueira. Tarde de sábado, bom fim de semana com a RFM.

0: Chama-se 8 Girls na Naná, PQQ na RFM. De facto, são estas vibes que uma pessoa precisa numa tarde de sábado, depois de um dia caótico que só terminou hoje de manhã, depois das marchas populares. Muito dor, mas muito, muito bom. 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E deixa-me já dizer-te que confirmados temos à toa Miguel Araújo, Ciro 4 e meia e também Fernando Daniel, mas há mais nomes pela frente, ok? Atenção, já a seguir, opas Madison Beer. Faz boa viagem.
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Bom sábado, atenção, falávamos há bocadinho de festivais, até porque já começa a ser a altura disso. Aliás, na próxima semana arranca um Rock in Rio Lisboa 2026 com a RFM. Já falamos sobre isso, primeiro temos Thank You Next, é a Ariana.

0: 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Muito boa tarde, bom sábado com a RFM. Hélder Tavares contigo, é isso mesmo. 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
15: Olá, boa tarde, sou Isabel Pacheco. O serviço de urgência do Hospital de Évora irá funcionar com constrangimentos. Devido à falha geral nos sistemas informáticos que afetou ontem, o SNS, o Hospital de Évora, está hoje a funcionar com restrições. A Unidade Local de Saúde do Alentejo Central já ativou os planos de contingência e alerta para eventuais atrasos no atendimento. Pede aos utentes que contactem a linha SNS 24 antes de se deslocarem às urgências. Fogo em Aljustrel mobiliza uma centena de operacionais. No combate a este fogo que lavra numa zona agrícola, estão 6 meios aéreos. Não há casas ou pessoas em risco. E depois de uma semana de greve. O Sindicato dos Trabalhadores dos Registros e Notariado pondera novas paralisações. Arménio Maximino fala numa adesão ao protesto na ordem dos 90% e não descarta novas paralisações e por períodos mais prolongados. Acordo com os Estados Unidos não é amanhã, diz Teherão, que prevê um pacto de paz sim, mas nos próximos dias. Shehbaz Sharif adiantou que os dois países já fecharam o texto final para o acordo de paz.
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20: Vamos a isso, mais uma horinha pela frente neste feriado. Sim, é que apesar de ser sábado, não deixa de ser feriado em zonas onde se celebra o Santo António. O meu nome é Hélder Tavares, com o Digate às 7, tudo apostas para 10 músicas seguidas, a arrancar com Pharrell Williams e esta Happy.

Chama-se Tu na Tua, à Tua, Luís Trigasteiro e Buba Espinha, fechar 10 músicas seguidas na RFM. Marom, Hélder Tavares, gostas de ir ao cinema? Então tens de ir ver este filme, O Dia da Revelação. Que não é apenas um filme sobre extraterrestres, é um

0: Jurássico Mundo Perdido e até Guerra dos Mundos. Portanto, já sabes a não perder. Claro, um grande filme que só podia ser com a RFM. Já a seguir, Bibi Rexha.
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I Love You, I'm Sorry, Gracie Abrams, nesta tarde de sábado. Bom fim de semana. O meu nome é Hélder Tavares. Atenção que amanhã é dia de Top 25 RFM. São as músicas mais votadas por ti e apresentadas pelo Daniel Fontoura. Se não estás a par do pódio da semana passada, eu já partilho contigo, ok?

0: Atenção que amanhã é dia de contagem, isso mesmo. Falamos do Top 25 RFM com as 25 músicas mais votadas por ti através do nosso site rfm.pt. Deixa-me dizer-te como é que ficou o pódio da semana passada. Olha, em terceiro lugar ficámos com a nova de Mumford & Sons, chama-se The Banjo Song. Grande som, inclusive. Em segundo lugar, Elisa com Tiago Nogueira, chama-se Como é Fraco o Coração. E em primeiro lugar, uma que eu adoro, e é de facto uma vibe incrível para o verão, The Second Voice com Let Me Be. A qualquer momento, é passares pelo nosso site rfm.pt e deixares o teu voto para a contagem de amanhã, ok? Já a seguir temos as notícias.
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8: Olá, viva, boa tarde, sou Isabel Pacheco. O fogo em Aljustrel obriga ao corte da Estrada Nacional número 2. Troço da estrada entre Aljustrel e Ervidel está cortada na sequência do incêndio. Também a Via Municipal 527, que liga as localidades de Corte Vicentanes e São João de Negrilhos, está interdita por razões de segurança. No combate ao fogo está mais de uma centena de operacionais apoiados por 7 meios aéreos. Serviço de urgência do Hospital de Évora a funcionar com constrangimentos, isto devido à falha nos sistemas informáticos. A Unidade Local de Saúde do Alentejo Central já ativou os planos de contingência e alerta para eventuais atrasos no atendimento. Pede aos utentes que contactem a linha CNS 24 antes de se deslocarem às urgências. No Mundial de Futebol, a seleção de Inglaterra ficou sem equipamento e as chuteiras ainda antes do primeiro treino. Segundo o Daily Mail, a carrinha onde seguia o equipamento foi assaltada a caminho de Missouri, onde a equipa está sediada. A seleção inglesa estreia-se no Mundial frente à Croácia na quarta-feira, no mesmo dia que Portugal.
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11: Muito boa tarde, bom sábado com a RFM. O meu nome é Hélder Tavares. Deixa-me dizer-te que hoje, 13 de junho, celebra-se o dia de Santo António de Lisboa. E isso mesmo. É também o dia do carrinho de golfe, dia da libelinha, dia de fazer o bem indesperadamente, dia de arrancar as ervas daninhas, dia de tricotar em público. E há aqui dois pormenores que eu gosto: dia do gin e dia do rosé. Já me conquistaram com estas. Bom, vamos a 10 músicas seguidas, a arrancar com Stay Love, Luís Capaldi, e logo depois a Tate McRae.

São os bandidos do canto, chama-se Amigos Coloridos, nesta tarde de sábado. Bom fim de semana com a RFM, estamos a meio de 10 músicas seguidas. Ainda passa por cá o Ivo Lucas com Deixa Arder. Temos também Blink-182, primeiro a Taylor Swift.

Alex Warren e também Rosa, chama-se On My Mind, a fechar 10 músicas que Deus, né? RFM, boa tarde, meu nome Hélder Tavares. 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

PM. Eles que estiveram connosco na semana passada no concerto do Escalema, que aconteceu no Estádio Municipal de Braga. Incrível que foi. Para falar em Braga, é só fechar o programa e arranco para lá, como quer, não quer da coisa, não é? É que logo à noite vamos ter a reabertura de uma grande casa no Castelo. Falamos do Bozen Open Air. E portanto, sendo a inauguração, vou lá dar assim um apoiozinho, um props àquela malta gira e maravilhosa. Bom, portanto, quanto a nós, ainda tens para ouvir Expensive Soul? Não, terminamos já. Antes dos Expensive Soul, deixo-te com Maroon 5 e esta Memories. Porque no fundo falamos sobre isso, não é? Falamos sobre criar memórias, seja o que for, ok? E sempre com RFM. Here's to

0: Muito boa tarde, meu nome é Hélder Tavares. Espero que continues a aproveitar o teu sábado e, inclusive, é o dia de amanhã, não é? Todo um fim de semana pela frente e, claro, sempre com as grandes músicas da RFM. Eu estou de regresso segunda-feira para mais uma semaninha de Tá Bonito. Atenção que na segunda-feira, ainda sem Catarina Moreira, que está de mini-férias. A aproveitar o bem bom desta vida.
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9: Olá, boa tarde, sou Isabel Pacheco. Acidente com a equipa de futsal faz uma equipa uma vítima mortal e 6 feridos, um deles em estado grave. Aconteceu em Mafra, na carrinha seguiam jovens jogadores de futsal da Póvoa de Santo Adrião Atlético Clube. Estavam a caminho de um jogo quando a carrinha se despistou. A vítima mortal tinha 17 anos. Em Aljustrel, o fogo obriga ao corte da estrada que liga Aljustrel a Ervidel e entre as localidades de Corte Vicentanes e São João de Negrilhos por razões de segurança. No terreno está mais de uma centena de operacionais. Falha no sistema informático registada ontem no SNS continua a causar constrangimentos na prescrição de receita e no acesso a consultas. A denúncia é feita pelo Sindicato Independente dos Médicos, que dá como exemplos os serviços no Alentejo e na Grande Lisboa. Nos Estados Unidos, Donald Trump insiste que o acordo de paz com o Teherão é assinado amanhã, isto depois do Irão ter dito que o documento só será selado nos próximos dias. O presidente norte-americano garante o acordo amanhã e a reabertura automática do Estreito de Hormuz.
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18: Boa tarde, Santo António, quanto ao RFM, eu sou Inês Bento, que vou estar contigo até à meia-noite. Se aceitares ir nesta viagem comigo, prometo só grandes músicas aqui na tua RFM, a começar pelas 10 seguidas que vão começar agora.

meio de 10 músicas seguidas na tua RFM. Eu sou Inês Bento, estou contigo até à meia-noite. Agora vais com Não Mudava Nada, de Papillon e Bárbara Tinoco. Papillon, que vai estar no primeiro dia do Sol da Caparica. Já sabes que o Sol da Caparica acontece com a tua RFM. E neste primeiro dia de festival vais também ter, por exemplo, a Sara Correia, o Landrick. É ir até ao Sol da Caparica, acontece nos dias 13, 14, 15 e 16 de agosto.

0: 10 músicas seguidas na tua RFM. 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

boa viagem com a tua RFM para ti, que estás a sair de um belo dia de praia. Eu acho que foi a melhor decisão que tomaste hoje. Hoje é dia de Santo António. Espero que aproveites também esta

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0: Olá, boa tarde, sou Isabel Pacheco. Já está dominado o fogo que deflagrou esta tarde em Aljustrel.
2: Dois bombeiros que combatiam o incêndio acabaram por ficar feridos, mas sem gravidade, um deles por exaustão e inalação de fumo. O incêndio consumiu uma área de pasto e de mato. Entretanto, já foi reaberto o troço da Estrada Nacional número 2. Outro incêndio, este em Lisboa, obrigou à retirada dos moradores no bairro das Galinheiras. O fogo deflagrou por volta das 5:30 da tarde, numa zona de mato, mas já está em fase de rescaldo. Mas as projeções que atingiram habitações obrigaram à retirada de algumas pessoas por precaução. A Federação Portuguesa de Futebol lamenta a morte do jovem jogador de futsal esta tarde, na sequência de um despiste de uma carrinha em Mafra. Do acidente resultaram ainda 6 feridos, um deles com gravidade, todos jogadores do Póvoa de Santo Adrião Atlético Clube. A vítima mortal tinha 17 anos. Falha no sistema informático registada ontem no SNS continua a causar constrangimentos. A denúncia do Sindicato Independente dos Médicos, que dá como exemplos os serviços no Alentejo e na Grande Lisboa.
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4: Boa viagem com a tua RFM, eu sou Inês Gente e sou assumidamente fã de festas populares. Seja nos Santos Populares em Lisboa, seja em qualquer festa da aldeia, romaria, acho que uma boa festa popular dá para tudo, para cantar, para dançar. Sim, porque nós sabemos aquelas letras todas, não sei bem como. Também dá para conversar com amigos, comer e tudo ao ar livre. Isto acontece numa discoteca? Não. Portanto, melhor, diz-me uma coisa melhor do que festa popular. Isto dentro da área das festas, ok? Por agora vais com 10 músicas seguidas que começam com Teddy Swims. Aproveita, boa viagem.

Estás a ouvir 10 músicas seguidas na tua RFM. Eu sou Inês Bento e se as tuas férias acabam amanhã, não fiques triste, pensa já nas próximas. Fica com esse objetivo na cabeça. Acho

Boa viagem com a RFM, eu sou Inês Bento. Agora vais com a Lívia Rodrigues, que lançou o terceiro álbum na sexta-feira. E onde está incluída esta Drop Dead? Também está incluída The Cure. É explorar, porque todos os videoclipes estão incríveis.

0: Terminar 10 músicas seguidas na tua RFM, eu saí mesmo vento. 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
8: Há vezes em que fazemos do outro refém dos nossos assuntos por resolver. 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Um sinal importante é a intensidade. Quando a emoção toma conta de nós, é porque uma parte ferida nossa está no comando. A maturidade pode estar aqui, em saber parar antes de destruir o presente com aquilo que pertence ao passado. Já agora, vale a pena pensar nisto.
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Só grandes músicas na tua RFM e também só grandes festivais. E vai ser por volta desta hora, no próximo sábado, que vamos estar mais do que quentinhos no Rock in Rio para grandes concertos. Vai ser o primeiro dia de festival. Se estiveres por lá, por favor, passa para dar um beijinho.

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6: Olá, boa noite, sou Isabel Pacheco. Incêndio em habitação faz um ferido grave em Gondomar. A vítima foi transportada para o Hospital de Santo António com ferimentos graves na sequência de um fogo numa residência em Valbom, no concelho de Gondomar. O alerta para um incêndio foi dado pelas 6 da tarde, está já em fase de rescaldo. A Federação Portuguesa de Futebol lamenta a morte do jovem jogador de futsal esta tarde na sequência de um despiste de carrinha em Mafra. Do acidente resultaram ainda 6 feridos, um deles com gravidade. Todos os jogadores do Póvoa de Santo Adrião Atlético Clube. A vítima mortal tinha 17 anos. Falha no sistema informático registada ontem no SNS continua a causar constrangimentos na prescrição de receitas e no acesso a consultas. A denúncia é feita pelo Sindicato Independente dos Médicos, que dá como exemplos os serviços no Alentejo e na Grande Lisboa. Os serviços partilhados do Ministério da Saúde garantem que o sistema está a funcionar normalmente. Terremoto atinge México, o sismo de 5.2 de magnitude ocorreu a uma profundidade de 10 km.
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12: Boa viagem com a RFM, eu sou a Inês Bento, estou contigo até à meia-noite. E ele oficialmente ainda não chegou, mas ele já dá sinais. E nós sentimos-lo quando entramos no carro e somos recebidos com uma temperatura elevada, ao ver que os dias estão maiores, aquela vontade de dar mergulhos no mar, comer um gelado. Sim, estou a falar do verão, que já chegou. Se bem que oficialmente só chega, não é neste domingo, é no próximo. O que chega agora, são 10 músicas seguidas e a primeira é a Miley Cyrus.

Daniel, na Rádio das Grandes Músicas, a tua RFM. Eu sou Inês Bentelau Bensenboon, que esta semana publicou um vídeo muito engraçado. Parece que está a fazer o videoclipe de uma música vestido de uma forma particular, mas que eu adorei. Eu adoro o humor do Bensenboon. E é ele que está aqui com Mr. Electric.

0: Terminar 10 músicas seguidas na tua RFM. Eu sou Inês Bento, estou contigo até à meia-noite. Ele está contigo por volta das 8h50 da manhã, de segunda a sexta-feira. É o Fábio Porchá, no café da manhã da tua RFM, com Porchá GPT. Basicamente é um momento de humor em que Pedro Fernandes, Mariana Alvim e Luís Pinheiro entrevistam uma inteligência artificial, que não é artificial porque sai da cabeça de Fábio Porchá. 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

os 4h30 na tua RFM. 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
20: Olá, boa noite. Sou Isabel Pacheco. Bombeiros, governo garante ter soluções extraordinárias de financiamento. O Ministro da Administração Interna garante o apoio necessário às associações de bombeiros, ainda que as despesas aumentem com a época de incêndios. Luís Neves falava em Lousada a propósito do centenário da Corporação de Bombeiros, assegurando que o atraso no pagamento às corporações é uma situação já regularizada. Um incêndio esta tarde numa habitação fez um ferido grave em Gondomar. A vítima foi transportada para o Hospital de Santo António com ferimentos graves na sequência de um fogo numa residência em Valbom. A Federação Portuguesa de Futebol lamenta a morte do jovem jogador de futsal esta tarde na sequência de um despiste de uma carrinha em Mafra. Do acidente resultaram ainda 6 feridos, um deles com gravidade. Todos os jogadores do Póvoa de Santo Adrião Atlético Clube. A vítima mortal tinha 17 anos. 23 anos depois, a seleção de futebol de sub-20 conquista o torneio Maurice Revelo, antes denominado de torneio de Toulon, venceu na final a Tunísia por 2-0.
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0: Boa noite, quanto ao RFM, eu sou a Inês Bento, estou contigo até à meia-noite e estou muito curiosa com uma coisa, e eu duvido que vá satisfazer esta minha curiosidade, que é quantos casamentos houve hoje, casamentos de Santo António. Adorava ter um número. Espero e desejo muitas felicidades a estas pessoas. Desejo também que tenham comido, porque comer no próprio casamento é difícil, e os convidados também. Agora vais esconder as músicas seguidas e viva os noivos!

10 músicas seguidas na tua RFM. Eu sou a Inês Bento e está quase a começar a nossa aventura pelo Mundial. E uma coisa é certa, 100% certa: os portugueses juntam-se sempre com a seleção, pela seleção. É ou não é? E se eu te disser que há uma previsão dos Simpsons, que eles são peritos em previsões e normalmente acertam, com Portugal ligado ao Mundial? Já te conto tudo primeiro, da

músicas na tua RFM. Faz uma ótima viagem. Eu sou Inês Bento. E não sei se já ouviste falar, mas há uma teoria dos Simpsons, e normalmente eles até acertam, de que vai haver uma final entre Portugal e México no Mundial 2026. O que é que achas disto? E passa no site RFM para saberes mais.

Terminar 10 músicas seguidas na tua RFM. Eu sou Inês Bento e gostava de saber que destino davas a 50.505 euros. Já te falei aqui de casamentos de Santo António, por isso se um dos teus sonhos é casar, ajudava, não ajudava bastante, e se calhar até sobrava 50.505 euros. Não sei porque nunca me casei, não sei qual é o preço de um casamento, mas espero eu que ainda sobrasse para a lua de mel. Para poderes receber estes 50.505 euros, só tens de te inscrever. Ligas o 761 10 10 10, tem o custo de 1 euro mais IVA, e depois na quarta-feira a tua chamada pode ser selecionada e ganhas o prémio do grandioso jogo da mala. 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

0: RFM, eu sou Inês Bento e se hoje não te apeteceu sair, ou pelo menos já terminou a noite para ti a esta hora, já só queres sopas e descanso, então sugiro-te ver a radionovela da tua RFM, A Cataplana de Paixão, que está disponível no canal de YouTube da tua RFM e também no site. 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
0: Olá, boa noite. Sou Isabel Pacheco, autarca da Amadora, arguído na operação emergente. O autarca socialista será suspeito do crime de prevaricação por não ter respeitado as regras de contratação pública. A notícia está a ser avançada pelo Jornal Observador. Em causa está o contrato entre a Câmara da Amadora e Duarte Moral. Também é arguído no processo e até há pouco tempo assessor de José Luís Carneiro. Governo garante ter soluções extraordinárias para os bombeiros. Ministro da Administração Interna garante o apoio necessário às associações, ainda que as despesas aumentem com a época de incêndios. Luís Neves falava em Lousada a propósito
2: facto do centenário da corporação local, assegurando que o atraso no pagamento aos bombeiros é já uma situação regularizada. 23 anos depois, a seleção de futebol de sub-20 conquistou o torneio Maurice Ravelo, antes denominado de torneio de Toulon, venceu na final a Tunísia por 2-0. Surpresa no Mundial, o Qatar marca nos descontos e empata com a Suíça 1-1.
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0: Boa noite e boa viagem com a tua RFM. Eu sou a Inês Bento e já estou muito feliz porque já espreitei para esta lista de 10 músicas seguidas. E dentro destas 10,

0: Ciro a terminar 10 músicas seguidas na tua RFM. Eu sou Inês Bento e a tua carteira pode ficar tão mais recheada na quarta-feira. Na verdade, não é bem a tua carteira, porque eu acho que nem há espaço na carteira para 50.505 euros. Diz-me uma carteira onde isto seja possível. Mas a tua conta bancária pode ficar mais recheada com estes 50.505 euros. Mas para os receberes, tens de tentar a tua sorte, fazer a tua inscrição no grandioso Jogo da Mala ou ligares o 761 10 10 10 e esperares na quarta-feira que te liguem.
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0: Boa RFM, boa viagem. Espero que o teu Santo António tenha sido maravilhoso. Eu e Inês Bento já estou de saída. Desejo-te um ótimo domingo. Que aproveites bem o dia de amanhã. Eu regresso às 8 da noite. Beijinho e boa noite.
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8: Olá, boa noite, sou Isabel Pacheco. Mundial, Vitinha rejeita favoritismo da seleção. Em conferência de imprensa, a primeira da seleção desde que chegou a solo norte-americano, Vitinha reconhece a qualidade da equipa lusa, mas prefere não usar a palavra favorita. O jogador assume que a seleção é candidata e que vai fazer tudo para que o Mundial corra bem. Portugal estreia-se no campeonato quarta-feira, frente à República Democrática do Congo. Entretanto, a primeira surpresa no Mundial, o Qatar marca nos descontos e empata a um golo com a Suíça. Foi pela margem de 2 votos, Rui Rodrigues, eleito presidente do Vitória de Guimarães, vai liderar a presidência do Clube Minhoto até 2029. Nas eleições, votaram mais de 6.600 associados. A autarca da Amadora será arguído na operação emergente. O socialista é suspeito do crime de prevaricação por não ter respeitado as regras de contratação pública. A notícia está a ser avançada pelo jornal Observador. Em causa, um contrato da autarquia Eduardo Moral, arguído no processo, e até há pouco o assessor de José Luís Carneiro.
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